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1: 21 horas e 37 minutos.

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1: 22 horas e 31 minutos.

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noite, galera, tudo bem aí? 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
1: 23 horas e 29 minutos.

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1: 00:43.

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0: vibe sensacional.
1: Deus abençoe a todos.

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1: 2 horas e 7 minutos.

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1: 3 horas e 2 minutos.

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1: 3 horas e 51 minutos.

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1: 4 horas e 37 minutos.

Boa noite, galera, tudo bem aí? 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
1: 5 horas e 31 minutos.

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1: 6 horas e 29 minutos.
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1: 7:21.
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1: 8 horas e 14 minutos.
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1: 9 horas e 5 minutos.
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1: 9 horas e 58 minutos.
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1: 11 horas e 50 minutos.
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1: 12 horas e 36 minutos.
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1: 13 horas e 27 minutos.

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1: 14 horas e 14 minutos.
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0: Este DVD, nós da banda Cosmo Express, fizemos especialmente pra você.
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0: Fala, Fábio.
1: Fala, meu amigo Paulinho.
0: Olha só, depois de tanto tempo, estamos aqui mais uma vez.
1: No mesmo bar.
0: Bebendo, sofrendo por ela,
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0: Simone Biggi!
1: Yarmanu!
0: Samanu!
1: Tchau, gente! Obrigada!

Dizem que a saudade é passageira, mas é de você, não tá passando. Faz um ano, 9 meses, 3 semanas, 2 dias, 6 horas, 18 minutos.

0: Agora eu quero pra Lud aqui, ó.
1: Pra mim, pra mim.
0: Ah, bebê.
1: É a Ludmilla que tá no comando.
0: De ladinho, coraçãozinho, segura Brasil que a gente tá mandando.

12B. E está na hora de decolar com São Francisco, meu amigo Fábio. Simbora.